0: Guilherme Benuto e o Quarto 67, junto com Luan Santana por aqui. Passou quem mais? João Neto e Frederico, teve João Paulo e Daniel, Henrique e Diego por aqui. É só moda boa. Quem tá com a gente? O Jota Júnior. Tudo bem, Jota? A Mariana tá também. Damião Silva, fala Damião, beleza? Seja muito bem-vindo. Primeira vez participando, né? A Giovana Silva, o Eli Marcos Vinícius, o Diógenes está por aqui, o Alan Patrick, o Rony Vieira, a Renata Menezes, a Gabriela de Oliveira, a Laís está também, Marcelo Henrique, a Ana Paula, a Selma Oliveira, Felipe Andrade, a Daniele Fernandes, também a Maria está aqui, o Otávio Barroso, o Júlio Dourado, a Ana de Sá, Elisa Leal, Jackson Gomes, a Keila Carvalho e o Ricardo também de Rádio Ligado. Tá certa pra você agora, 9:13.
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0: Tá começando mais uma edição do Mais Hits. É sequência de músicas novas no pedaço. Bora com muita música, pouco papo e muito som. Marcos e Belucci já mandam a primeira.

Zenete Cristiano, fechando aqui o Mais Hits com Cadeira Cativa, Bala Alojada do Gustavo Lima, Imagina Aí o Eduardo Costa, Pena Que Se Namora do Marcos Ibellucci. Foram a sequência aí com quatro músicas novinhas em folha pra você curtir e se deliciar ao som do Mais.

0: Chico Rei Paraná, Minha Serenata. Teve Bruno e Marrone com Zeca Pagodinho, Lucas Luco, Panda também passando por aqui. Bora mandar os últimos alôs, hein? Quem tá com a gente é Viviane Soares, o Carlos Felipe tá por aqui, a Rita de Cássia Silva, Elisângela Pires, também o Felipe Augusto. Quem mais? A Janilda, a Camila Costa Ferraz, a Vera tá por aqui, a Ana Paula, a Gleice Rodrigues, a Joelma, a Rosângela Oliveira tá por aqui, o Fabiano Rodrigues, a Daiane Martins, o Ronaldo Rodrigues, também a Andrelina Azevedo, Joslaine Franco, Bruna tá por aqui, o Antony, Adriana Carvalho, Silvana da Silva Lima, Cris Figueira, o Júnior Guimarães, a Érica Souza, Mirelle Chagas, o Ciro Martins, Felipe Gomes, Maria Alves, também a Jaqueline e a Sabrina de Rádio Ligado por aqui, aquele abraço, bom fim de semana, bom sabadão pra todo mundo. Boa noite, agora faltando 17 para as 10.
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0: Danilo e Davi não mexe nas minhas gavetas. Você não cuidou, Fred e Fabrício. Teve também ao vivo e em cores pra gente matar saudades do Victor e Léo. Chuva de bênçãos, Cleiton e Romário. Ponto final, tamo indo nessa. Obrigado pela audiência, pela companhia de vocês. Amanhã, domingão, a gente vai estar por cá, sempre com você, fazendo história dia após dia. E amanhã não será diferente, não. Domingão, a gente vai estar junto e misturado, fazendo festa boa nas ondas do rádio. Juntos sempre estamos aqui na melhor. 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Faltando 5 para as 10, boa noite.
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0: Ótima noite pra você, agora 11:01.
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2: 11:34. Boa noite.

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2: Olá, bom dia pra você e a gente segue juntos, hein? Agora são 3h25.

0: Obrigado. Obrigado, querido. Obrigado.
1: 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A gente segue juntinhos aqui na melhor estação, curtindo o melhor da madrugada, 3:39.

0: A gente segue juntos, curtindo o finzinho da madrugada. Hora do café, hein? Agora 5:02.
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0: abençoar. Ê, maravilha, hein? Que clima é esse? Parabéns pra vocês aí também.
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3: As coisas mais simples e as mais sofisticadas se confundem. A sofisticação às vezes é encontrada na pura simplicidade. E a música é a linguagem mais direta, é aquela linguagem que não precisa de nada para se explicar.

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3: E a gente segue juntos aqui no seu rádio. Agora é hora de tomar aquele café gostoso, hein? Agora são 5:31. Bom dia.

0: Bom dia, 6 em ponto.
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Mais antigas. Alô, alô, você de lá ou de cá, daqui ou acolá. Eu sou o Edinho Sorriso e tô no ar, sorrindo pra você, sorrindo pra vida, sorrindo pra esse domingão maravilhindo que só. Domingo, e como eu sempre digo, domingo é tudo de bom. Domingo é dia de família reunida, domingo é dia de curtir um pouco mais as coisas que a gente gosta de fazer para se distrair, né? Maioria das pessoas de folga, isso quer dizer que há tempo para fazer outras coisas, sair da rotina, descansar, dormir, enfim, fazer algo que você goste, né? E claro, curtir a nossa programação também, né? Em todos os momentos, inclusive para matar a saudade. A partir de agora, você já ouviu na abertura o nosso Mais Antigas especial de fim de semana, tá no ar. Saudade sertaneja por aqui, pra gente recordar viajando pelo túnel do tempo. Começando com Zé Henrique Gabriel, o programa de hoje.

0: Essa é de Jean e Giovanni. Que música linda, né? Adoro, adoro. Dois corações. O som do passado sempre presente. O baú tá aberto. A máquina do tempo tá ligada. E você tá viajando com a gente nesse domingo. E foi só a primeira sequência, hein? Mais antigas trouxe ainda Leandro e Leonardo. Pense em mim. Zé Henrique e Gabriel. Morro de saudade.
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0: Um ótimo dia pra você, são 6:18.
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0: som das antigas e de várias épocas, né? A gente viaja pelo túnel do tempo. Algumas têm 5 anos, 10 anos, 15. Outras têm 20, 25, 30 anos. De qualquer maneira, a gente vai viajando e curtindo as antigas, né? Aqui com Marcos e Beluti, eu era. Com Chitãozinho e Chororó, feito eu. Tivemos ainda Paula Fernandes, meu eu, em você. E Zezé de Camargo e Luciano. Chega! 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Um excelente dia para você, 6:34.
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0: É o som da saudade, é você viajando pelo túnel do tempo, através das ondas do rádio. É o nosso mais antigas especial desse domingão. Lembrava dessa, né? Difícil esquecer, Daniel. A música foi gravada ainda pela dupla João Paulo e Daniel, aqui numa versão já só com o Daniel solo, né? Depois da morte do companheiro João Paulo. Era um samba essa música da Helena de Lima. E com João Paulo e Daniel também virou um estouro em todas as rádios que tocavam música sertaneja. Desejo de Amar, Fernando e Sorocaba. Essa música dispensa apresentações, né? É do rei Roberto Carlos e tem várias versões. Com Fernando Sorocaba e Maiara e Maraísa também, né? Amor Perfeito. E o Zé Neto e o Cristiano, quem disse que eles não viriam? Também vieram e contribuíram aqui para as nossas recordações com Seu Polícia. 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Bom dia, faltam 9 para 7.
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0: Santiago, são 30 anos de história, 30 anos de carreira, muitos e muitos quilômetros rodados, Brasil afora, fazendo sucesso, fazendo shows, muitas rádios visitadas, enfim, né? Uma carreira já mais do que consolidada, por aqui com Guilherme Santiago, Habitou. Antes, com Bruno Marrone, Se Não Tivesse Ido. Com Jorge Mateus, Pra Quem Entender. E tivemos ainda César e Paulinho nessa sequência de recordações no nosso Mais Antigas, Pedindo Amor.
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0: Agora são 7:07, bom dia.
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0: A saudade batendo forte no seu rádio é recordação no ar. Aqui no nosso Mais Antigas, edição especial deste domingo. Christian Ralph, o amor não é paixão. Michel Teló, um dos grandes sucessos da carreira do Michel Teló, fugidinha, né? O jeito é dar aquela fugidinha com você, né? Edson Hudson, tá no meu coração. E assim vamos temperando por aqui o seu domingo com o som da saudade sertaneja. Vamos viajando com as mais antigas. Bom dia, agora são 7:25.
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0: um dos grandes sucessos da carreira de Victor e Léo, o amigo apaixonado. É a amizade colorida, né? É aquela amizade que foi evoluindo para um outro nível. Ser só seu amigo não dá mais. É o que eles dizem nessa música. Eu tenho certeza que você aumentou o volume e cantou com eles, né? Léo Magalhães, o Troco. Convidamos ainda César Menotti e Fabiano e eles convidaram Rio Negro e Solimões. Então virou um quarteto. Eles cantaram Proposta. Com Gustavo Lima e Jorge Mateus, curtimos uma regravação de Gian e Giovanni. Olha, amor, vem comigo porque o baú tá aberto, a máquina do tempo tá ligada e nós estamos viajando com as mais antigas. 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Agora 7:39, bom dia.
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0: Sempre bom matar saudade, né? Eu gosto demais. Gosto de tocar as novidades, de mostrar, né, as novas caras da música sertaneja, os novos artistas que vão surgindo, enfim. E por aqui gosto também de botar as antigas, abrir o baú e deixar rolar, né? A gente viaja, a gente recorda, a gente relembra de tantas coisas através das músicas, né? Fechando o nosso Mais Antigas edição deste domingo, Gian Giovanni. Mil corações. Zezé de Camargo e Luciano, do primeiro disco, né? Daquele que tem É o Amor, a versão de um clássico dos Beatles, And I Love Her, que virou Eu Te Amo. Foi gravada pelo rei Roberto Carlos nos anos 80 e regravada por Zezé e Luciano nessa versão aí, né? Um bolero lindo. João Paulo e Daniel, Ela Tem o Dom de Me Fazer Chorar. Eduardo Costa, Um Louco, completando esta última sequência do Mais Antigas de hoje. Sempre bom ter a sua companhia por aqui pra gente viajar e curtir o som do passado. Muito obrigado por escolher estar aqui junto com a gente. Eu sou o Edinho, Sorriso, e é sempre, sempre um grande prazer trocar sorrisos com você. Pelas ondas do rádio.
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excelente domingo pra você e pra toda a sua família. Muito obrigado por mais um dia, podendo fazer companhia pra você, bater aquele papo legal, tocar um montão de música boa, você participando também, compartilhando um pouco do seu dia. Gente, domingo é o momento especial que a gente se encontra com a família, com os amigos, você ouve aqui a sua rádio preferida também, pode mandar mensagem pra gente, fica à vontade, viu? O programa vai começar a partir de agora, tem muita música boa pra gente tocar. Eu, Diogo, tô por aqui, cheguei pra espalhar alegria no seu rádio. Então vamos lá, ó. A primeira é com o Zé Neto e Cristiano, Fama de Lua.

0: música Bem Te Vi, uma das músicas mais tocadas aí da Maria Cecília e Rodolfo. Muito legal poder recordar, né? Você ouvindo e curtindo em alto e bom som também. O que é bom a gente compartilha. Músicas boas merecem espaço aqui na programação e você pode ter certeza, viu? É, cada música que vai tocando aqui é uma música escolhida com o maior carinho do mundo para deixar o seu dia mais leve e melhor. Afinal de contas, o seu domingo pede, não é? Então, bora mandar mensagem também. Ainda teve por aqui a música do Rick Martin, Estranho, com Luan Santana na participação especial. Teve João Pedro e Cristiano, Coração na Contramão, e o som do Zé Neto e Cristiano, Fama de Louco.
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0: Ótima manhã pra você, 8h21.

0: Olha!
1: Eu duvido, essa que você acabou de ouvir por aqui foi com o Guilherme Benuto, junto com o Panda. O Panda soltou o vozeirão dele aqui, ó, só para deixar o nosso domingo ainda melhor. Você curtindo a gente em casa, você ouvindo a gente no trabalho. Eu sei, é domingão, mas não é todo mundo que fica em casa, não, que consegue descansar. Tem aquela parcela que trabalha no domingo, às vezes tem domingo que folga, mas é isso, é aquela correria. É a vida adulta que a gente fala, né? As contas sempre chegam, os boletos estão aí, precisam ser pagos, né? Afinal de contas, dinheiro não cai do céu.
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1: E cantora sertaneja explica mudança no nariz e revela procedimento realizado. Pois é, você que acompanha sempre aí a vida dos famosos, né? Às vezes na correria do dia a dia acabou deixando essa passar. A gente conta pra você agora, viu? Excelente domingão pra você, pra sua família. Obrigado aí pela sua audiência de sempre. Domingo é dia da família, domingo é dia do descanso também. Então, bom descanso pra quem é de descanso, bom trabalho pra quem é de trabalho, né? Porque o trabalho continua pra muitos. As contas não se pagam sozinhas, não é verdade? Mas aqui, ó, nosso principal ponto de encontro pra te fazer companhia, pra tocar música boa, pra te manter informado também. Hoje, dia 20 de setembro de 2026, Simone Mendes se pronunciou após a mudança em seu nariz levantar especulações de que teria passado por uma rinoplastia. A cantora negou ter feito cirurgia e explicou que optou por um procedimento estético com fios de sustentação para levantar a ponta do nariz, que segundo ela caía quando sorria. Simone também contou que a região ainda está inchada e que o resultado definitivo deve aparecer nos próximos dias. Após os comentários dos internautas após o resultado do procedimento, a cantora pediu paciência. Ela falou assim, ó, está muito inchado ainda, calma, vamos confiar no procedimento. Concluiu aí a cantora Simone Mendes a respeito do procedimento no nariz, que todo mundo ficou prestando atenção.

0: Gustavo Lima, o embaixador, chegou por aqui cantando pra você a música Bala Alojada, uma das músicas mais tocadas dele também aí em tudo quanto é canto desse Brasilzão de meu Deus, que é gigantesco, né? Mas também não é diferente aqui, ó, na nossa programação, porque quando você manda mensagem, pede a sua música, fica tudo registrado aqui, viu? A hora que você menos espera, a música que você mais gosta tá tocando na sua rádio preferida, viu? Por isso é importante você participar, mandar mensagem pra gente, não importa onde você esteja, viu? Sobrou um tempinho, sobrou espaço, pode mandar mensagem, bora participar. Bom dia, 11 para as 9.
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0: latinos acabaram de cantar por aqui a música Fofoca do Ano. Boa também, né? De vez em quando, de tempo em tempo, sai aquela fofoca que você elege ela como a fofoca do ano. Mas você sabe, né? Dizem que é a fofoca que movimenta o mundo. E se você quer movimentar aqui na nossa programação, bora participar, viu? Bora pedir a sua. Como é que tá sendo o seu domingão aí? Bom domingo, bom descanso pra quem é de descanso e bom trabalho pra quem é de trabalho. Aqui é o nosso principal ponto de encontro pra música boa. Então, bora participar. Ainda teve por aqui Jefferson Moraes, Beber com Emergência. Essa música aqui é boa também, hein? Mas atenção, beba com moderação e se dirigir, não beba. 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Agora, 9:08, bom dia.
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0: É mais hits que acaba de chegar por aqui, porque a nossa sequência de quatro destaques da programação já está preparadíssima para fazer parte do seu domingo. Espero que você esteja curtindo aqui o nosso programa, feito com o maior carinho do mundo, para deixar o seu dia mais leve e melhor, né? Você, em meio àquela correria também, já dá aquela desestressada, né, gente? Então é isso, vou apertar o play por aqui. Muito prazer, eu sou o Diogo, continuo te fazendo companhia no domingão. E quem chega para cantar para você é o Ed Brito e Samuel, Romance Rosa.

0: Ignora, você ouviu por aqui fazendo parte do nosso Mais Hits desse domingão. 4 músicas destaques da programação entre as mais pedidas por você. Então, todas as músicas que você pede aqui, a sua participação, não passa assim, ó, batido não, não fica em branco não. Tudo fica registrado aqui e aí chega aquele momento, né, de Mais Hits. Chega aquele momento que você tá com o rádio ligado aí, daqui a pouquinho você já começa a ouvir a música que você gosta. Então, chega mais aí! Ainda teve por aqui o Léo Foguete, alguns defeitos com a participação aqui do Panda, teve a música também do Zé Neto e Cristiano, Cadeira Cativa, e o som do Ed Brito e Samuel, Romance Rosa. Mais Hits vai ficando por aqui, mas tá de volta a qualquer momento. Agora, 9:22. Bom dia!
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0: isso é coisa de quem quer votar. Essa foi a música que você ouviu por aqui com Rio Negro e Solimões, levando um pouco mais de alegria pra você em forma de música, com Maiara e Maraísa na participação especial também. Ficou muito legal esse som aqui, né? Você cantou junto aí também, gostou? Elevou o astral aí no seu domingo? O que você anda fazendo de bom? Conta pra gente aí. Domingão tem muita gente que reúne a família, faz um churrasco, bate aquele papo, né? Toma aquela cerveja geladinha ou aquele refri geladinho também. Mas ó, atenção, hein? Beba com moderação e se dirigir, não beba. Bora criar boas lembranças no fim de semana. Difusora. 9:37, bom dia.
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0: E tá na hora do nosso Dose Tripla. Três músicas do mesmo artista chegando junto por aqui, invadindo o nosso domingão só pra deixar melhor o seu dia. E de repente a sua música preferida pode estar por aqui, viu? É, entre as músicas também do seu artista preferido, porque esse é o propósito aqui, trazer três do mesmo artista pra gente poder curtir. E quem vem cantar? Taeme Thiago, CDs e Livros. Lembra dessa música aqui? Bora curtir.

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0: Deserto, foi a música da Taíme com o Thiago, chegando junto por aqui para deixar o seu dia bem melhor, o seu domingo. Teve também mini saudade, aquela saudade pequenininha, né? Que começa a bater, começa a fazer a diferença. E CDs e livros também foi a primeira música que a gente apertou play por aqui na nossa programação, viu? É o Dose Tripla, três músicas do mesmo artista que vai ficando por aqui. Doze para as 10, bom dia!
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0: Matheus e Cauã, os meninos acabaram de cantar por aqui a música Meu Silêncio, com a participação especial da Simone Mendes, a nossa coleguinha, soltou a voz dela, marcou presença por aqui, e música boa precisa ser compartilhada, né? Esse é o propósito aqui da nossa rádio, levar o que há de melhor da música pra você, seja ela mais antiga ou aquela novidade de respeito que não pode faltar, com certeza, tudo isso aí pra elevar o astral e fazer você ficar coladinho com a gente, um fazendo companhia pro outro. Teve aqui também Danilo e Davi, Não Mexe Nas Minhas Gavetas. Teve a música do Luan Santana, Clone. E o som do Murilo Huff, Só Com Ela. 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Agora 10:10, bom dia. É hora de recordação.
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0: E o nosso Mais Antigas acaba de chegar por aqui com 3 flashbacks pra gente poder matar saudade. Que bom, hein? Recordar é viver. Recordar é bom demais da conta. Você reparou que tudo na nossa vida é uma grande recordação? Quando você encontra com um amigo, quando você encontra com aquela pessoa que é especial, sempre o assunto é sobre algo que já aconteceu. E é importante isso, porque assim você consegue manter os pés no chão, né? Sempre lembrando daquilo que você viveu e daquilo que você pode viver ainda, viu? Vamos curtir música boa? Tá na hora. Mais Antigas no ar, então quem chega pra cantar é o Leonardo. De igual pra igual, com a participação aqui dele, Eduardo Costa.

Notícias. Essa música foi um sucesso gigantesco, né? Até hoje, quando toca, o pessoal canta junto. E se a gente fosse numerar quantas vezes ela já foi tocada desde o seu lançamento, seja em rádios, em TV, fica impossível, incontável. É difícil imaginar um número aí, viu? Só sei que é muita coisa. E ó, tivemos aqui também Gustavo Lima, Jejum de Amor. Teve Leonardo, De Igual Pra Igual. E o Eduardo Costa na participação especial. É o nosso Mais Antigas, com 3 flashbacks pra você no domingão. Como é que tá sendo o seu domingo? Espero que ele esteja sendo o melhor possível, viu? E que bom poder fazer parte do seu dia. Mais Antigas vai ficando por aqui.

0: 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Ótimo dia, 10h23.
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0: João Neto e Frederico soltaram as vozes cantando por aqui a música Vou Te Procurar. Essa aqui eu vou falar pra você, hein? Essa gostosa de ouvir e eu tenho certeza que você aumentou o volume e cantou junto também. Ah, deixa eu aproveitar e mandar abraço aqui pra Maria Fernanda, tá ouvindo a gente no trabalho, é domingão, mas ela falou assim, ó, tô trabalhando aqui, viu? Porém, daqui a pouquinho eu tô em casa também pra poder curtir um pouco da minha família ou descansar, né? É isso, tem que descansar, tem que curtir a família, tem que ouvir música boa aqui com a gente também, porque música boa pode transformar o dia de alguém, hein? Vai na minha.
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0: Ótimo dia, 17 pras 11.

0: singular. Henrique Diego cantando aqui pra você, deixando melhor o nosso domingo. Você que tá no seu carro aí, transitando pelas ruas e avenidas, obrigado pela sua audiência, pela companhia. Boa viagem aí pra você. Até mesmo você que tá na estrada aí, ó, daqui a pouquinho tá chegando na casa dos familiares, né? Ou você que tá indo embora pra casa também, já deu a hora, né? Daqui a pouquinho tem a segunda-feira batendo na porta. É a vida que segue e vai seguir com um sorriso no rosto. É assim que tem que ser.
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0: Muito bem, agora é hora de falar sobre uma decisão audaciosa do Léo Dias. Ele falou assim, viu? É, que decisão foi essa? Vou contar tudo pra você agora. Chega mais aí pra perto do rádio, bora ser feliz aqui com a sua rádio preferida. Aqui não tem tempo ruim, não. Hoje é dia 20 de setembro de 2026, é domingo. Bom domingo pra você, pra sua família também. Bom descanso, você que tá aproveitando aí pra relaxar, né? Porque a semana foi pesada. É, meus queridos, não é fácil pra ninguém não, viu? Mas é importante recarregar as baterias, né? Ouvir música boa, ficar bem informado aqui também. Falando em ficar bem informado, Léo Dias falou sobre a sua ida para a Band e definiu a mudança também do SBT para a emissora como a decisão mais audaciosa da vida. O apresentador comemorou o prêmio de melhor programa de fofoca da TV, conquistado pelo Melhor da Tarde, e destacou que a vitória teve um significado ainda maior porque o programa está no ar há apenas um ano. Faz muito pouco tempo, né? Léo também comentou a formação da equipe e a chegada da apresentadora e jornalista Cris Flores. A diretora da Band, Fernanda Ortiz, revelou que o próprio apresentador teve participação importante nessas escolhas, indicando profissionais para integrar o time. Para ela, a união entre a estrutura e a experiência da Band com o conteúdo e o talento da equipe de Léo Dias criou uma parceria que vem fortalecendo o programa cada vez mais. Bom dia, 6 para as 11.
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0: Santiago, uma das vozes mais bonitas do sertanejo, e a música Sigo Sofrendo ficou ainda melhor com a participação dela. Ana Castela, a boiadeira, chegou junto por aqui pra poder levar o astral, né? E fica muito legal essas parcerias aí, essas junções que o sertanejo acaba fazendo, um ajudando o outro. E o domingão, hein? Pois é, chegou o tão esperado domingo. Às vezes a gente passa a semana toda trabalhando, mas só planejando o que vai fazer também no fim de semana, né? Porque é isso, é assim que tem que ser, você tem que se motivar e projetar aquilo que você quer de bom, né? Então aproveite o momento, eleve o volume do rádio aí, bora pedir a sua. Ainda teve aqui Kleber e Cauã, Mil Adjetivos, teve Rio Negro e Solimões, Tá Mentindo, lembra dessa música? Tá Mentindo, Tá Mentindo, e o som do Cleiton e Romário, Não Namora. 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Ótimo dia, 11:17.
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0: É mais hits agora aqui, ó, pra fazer companhia pra você. Vamos lá então, chega pra perto do rádio, vai aumentando o volume aí, porque agora vem aquela sequência de quatro músicas destaques da programação do jeito que você mais gosta pra te fazer feliz. É, música pra você curtir e cantar junto. Vamos lá, Maiara e Maraíza vem chegando no domingão. Quem sente saudade sou eu.

0: Me Fácil de Ar, é a música do Jean Giovanni, uma das músicas mais tocadas dos meninos aí, arrebentando com Bruno e Marrone, viu gente? É, mas ó, teve aqui também Simone Mendes, Direitos Iguais, teve a música do João Bosco e Vinícius, 25 horas, com a participação do Gustavo Lima e o som da Maiara e a Maraísa, Quem Sente Saudade Sou Eu. São quatro músicas destaques da programação, mais hits pra você no domingão, vai ficando por aqui, mas tá de volta a qualquer momento. Ótimo dia pra você, 11:30.
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aí os meninos Rick e Renner cantando por aqui a música No Momento em que Te Amei. É um clássico do sertanejo que eu fico muito feliz em poder apresentar essa música novamente aqui pra você poder curtir, porque é uma música que tem anos aí desde o seu lançamento, música que fala de amor, música que mexe com o sentimento, com as emoções, né? Quem viveu o tempo dessa música viveu, quem não viveu conhece agora. Música boa tem espaço garantido por aqui. 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Bom dia!

0: música lembrança boa, mais uma música apaixonada por aqui pra você poder curtir na nossa programação, hein? Esse foi o nosso programa de hoje, viu? Obrigado você que parou tudo que tava fazendo, que mandou mensagem pra gente, fez questão de participar da nossa programação, mas você também que não mandou mensagem, a gente entende, viu? A corrido, né? Às vezes não dá tempo, mas não significa que você não estava com o rádio ligado curtindo a gente, né? Então aquele abraço. Eu, Diogo, vou indo embora. Bom descanso pra quem é de descanso e bom trabalho pra quem é de trabalho. A gente se fala. Até a próxima. Tchau, tchau.
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0: Bom dia, 3 para o meio-dia.
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0: Alô, alô, você de lá ou de cá, daqui ou acolá, eu sou o Edinho Sorriso e tô no ar, sorrindo pra você, sorrindo pra vida, sorrindo pra esse domingão, hein? Domingão, maravilhindo que só domingo é tudo de bom. E nós estamos juntos por aqui mais uma vez pro nosso encontro, pra bater papo, curtindo música boa e em clima de festa. Fim de semana pede festa e festô geral. A partir de agora é só música alto astral no seu rádio. Como a gente sempre fala, né? Um verdadeiro encontro de vários ritmos, mas a regra é essa. Só vale música pra cima pra nos encher de alto astral, de vibe positiva nesse domingão, abrindo mais uma semana. Simbora! Festô geral com Bruno e Barreto pra começar. Calma.

0: Jack. Aô, gerente da Sicra.
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0: pra lá de bom. Zeca Pagodinho, deixa a vida me levar. O Leonardo veio com aquela malvada. E Bruno e Barreto foram os nossos primeiros convidados. Eles abriram a festa de hoje, hein? Os primeiros convidados que subiram ao palco e abriram aqui a festa desse domingão. Oho, gerente da Sicredi. E é só o começo. Vem com a gente. 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Alô, boa tarde, meio-dia e 17.
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0: nome dela é Jennifer Gabriel Diniz, que infelizmente se foi muito cedo, né? Tava começando a saborear a possibilidade de sucesso, principalmente com essa música, e acabou morrendo vítima de um acidente aéreo, né? Jorge Mateus, pelo amor de Deus, eles também pintaram por aqui e cantaram Se o Amor Tiver Lugar. Bonito, hein? Espetacular, mais uma que fez parte aqui da playlist do nosso Festor Geral, que ainda trouxe toda a simpatia, o carisma, o talento do Tiaguinho, Sou o Cara pra Você, e o Luan Santana, MC Lençol e DJ Travesseiro. Boa tarde, meio-dia e meia.
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0: Gris Solimões, também contribuindo aqui pro nosso programa Alto Astral Total, hein? O Festô Geral é só alegria do começo ao fim, acelerando, só com música animada pra deixar o seu fim de semana pra lá de bom. Além de Rio Negro e Solimões, o Revelação tá escrito, o Safadão, decreto liberado, e ainda Fernando e Sorocaba, tô passando mal. Vamos lá, gente, é fim de semana com alegria no ar, com música boa na sua playlist, com a sintonia travada aqui com a gente. 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Boa tarde, 11 minutos para uma.
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0: Ernesto Geral, um grande encontro de ritmos, celebrando a alegria de mais um fim de semana. Ó, o piseiro aí, os barões com Tarrocheda, Exalta, tá vendo aquela lua? Marcos e Belucci também passando por aqui no palco do Festor Geral, então foge. E o Zé Felipe? Zé Felipe veio também com você. Você não vale nada. Simbora, gente, mais uma semana que passou, domingão, e a gente curtindo aqui em alto astral com alegria no ar. O nosso Festor Geral é sempre assim. Excelente tarde pra você, 1:04 agora.
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2: Mais amor e menos drama, né? Não é melhor? Eu acho.

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2: E aí, Luciano? 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
3: Vambora, Zezé!
2: O que tá faltando então, Luciano?
3: Tá faltando

0: E o povo todo cantando, o povo todo pulando, o povo todo gritando, o povo todo na vibe do Festo Geral. Programa mais animado do rádio, na vibe de mais um fim de semana, né? Zezé e Luciano cantaram essa, Alexandre Pires no Beijo Geladinho, Henrique e Juliano mais Amor e Menos Drama, a Simone Mendes veio com Erro Gostoso. Simbora, gente, que a semana seja iluminada, cheia de coisas boas. Naturalmente, os desafios surgem, né? Fazem parte da vida. Mas quando a gente tá de bem com a vida, em alto astral, num clima bom, né? A gente vai achando soluções, a gente vai pensando, vai procurando saída e vamos que vamos, né? Simbora, sempre juntos por aqui na melhor sintonia do seu rádio. 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Boa tarde pra você, 1h23.
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0: boa, boa demais, Chitãozinho e Chororó, eles mandaram logo duas aqui no nosso festor geral, hein? Ah, eu sei que você aumentou o volume e cantou, principalmente o Galopeira, né? Galopeira e Vá pro Inferno com Seu Amor, duas em uma só, fechando mais uma sequência aqui da nossa festa, Henrique e Diego na Ficadinha, Jorge e Matheus Voa, Beija-Flor, Ivete de Ladinho, eita nós, hein? Repertório pra lá de bom, playlist no capricho pra você festar com a gente em clima de domingo, no ritmo do fim de semana. 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Boa tarde, 1:39.
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0: pensa não, lembre, viu?
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0: pra acabar. João Carreiro, saudoso João Carreiro, no batidão pesado da viola. Fechando aqui o nosso Festor Geral, edição desse domingo. João Carreiro e Capataz, né? Antes o Gustavo Lima com Luiz Fonsi, essa música toda temperada com ritmo latino, né? Vagabundo. Rio Negro e Solimões, só alegria. Grupo Menos é Mais, o mundo dá voltas. Bom, é isso, todo fim de semana tem o nosso programa aqui que traz vários ritmos, uma vibe super positiva para que a gente entre nesse clima gostoso e assim a gente passe mais uma semana. Que seja uma semana espetacular, cheia de coisas boas, sorriso no rosto e faça acontecer, sempre com disposição, bora lá, na luta de sempre. Eu sou o Edinho, sorriso, e é sempre, sempre um grande prazer trocar sorrisos com você pelas ondas do rádio.
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0: Agora 3 minutos para as 2. Boa tarde.
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E o dia mais gostoso da semana chegou, domingo, por aqui, hein? Que legal ter a sua companhia aqui pelas ondas do rádio, curtindo muita música boa nesse finalzão de semana. Bom domingo pra você. Por aqui é o Mau Mau e vamos juntos com tudo que você gosta. E a primeira já tá chegando aí com o Matheus e Cauã, junto com a coleguinha Simone Mendes.

0: Zé, Neto e Cristiano foi intenso, junto com a boiadeira Ana Castela, Rick Martin com Luan Santana Estranho, Cristiano Araújo, saudoso Cris, com Maus Bocados, Matheus e Cauã, junto com Simone Mendes e o Meu Silêncio, foi a primeirona desse domingo.
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0: Ótima tarde pra você, agora 2:15.

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1: Esse é o som do Kleber e Cauã com mil adjetivos. Fala mansa com shot da alegria. Música boa demais, hein? Pra você arrastar a cadeira pro lado e dançar e cantar junto. Gustavo Lima abriu a sequência com Bala Alojada.
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1: Um bom domingo pra você, obrigado pela sua companhia. Você que tá passando o final de semana aqui com a gente, na melhor programação do seu rádio, 20 de setembro de 2026. Vou te contar aqui que o ator Marco Nanini resolveu colocar um ponto final numa dor de cabeça judicial e chegou a um acordo com o seu ex-caseiro. O funcionário havia processado o ator alegando não ter recebido horas extras devidas durante o período em que trabalhou para ele, além de acumular funções que fugiam das suas responsabilidades habituais, como cuidar de cachorros e ficar de prontidão para emergências a qualquer hora do dia ou da noite. Inicialmente, a defesa do ex-caseiro pedia a indenização robusta, no valor de R$87 mil na justiça. Mas, após rodadas de negociações jurídicas e judiciais, as partes bateram aí o martelo num valor bem diferente. R$16 mil no total, divididos em 4 parcelas. O montante final representou uma solução amigável e pacífica para encerrar de vez o litígio trabalhista, dando paz aí ao veterano ator da televisão.

0: Essa é pra casar, viu?
1: Ei, domingão gostoso, hein? Você curtindo a melhor programação do rádio, Diego e Vitor Hugo, Moça pra Casar. Toda mulher foi o som do Ed Brito e Samuel, Edson e Hudson. Ei, você aí, pra você recordar. Tivemos ainda o Bruno Marrone junto com o Zeca Pagodinho pra abrir a sequência de Tanto Eu Amar Você. 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Boa tarde.
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1: Domingo também é dia de abrir o nosso baú musical. Valendo mais uma edição das mais antigas a partir de agora. E a primeira chega com César e Paulinho.

0: moda do Brasil. Para fechar essa edição das mais antigas, Christian Ralph, Nova York, Fernando e Chorocaba num Poupourri, Solidão e Quem Será Seu Outro Amor. A Alma Gêmea foi a primeirona dessa edição das mais antigas com César e Paulinho. As mais antigas, você sabe, voltam a qualquer momento aqui na rádio, é só ficar ligado, hein? Faltam 6 para as 3, uma ótima tarde para você.
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0: Pra todo mundo curtindo a melhor programação nesse domingo, Juan Leandro é a fofoca do ano. Lauana Prado com Juan Marcos e Vinícius. Terminou com calma, calminha. E os 10 segundos, hein? Som do Lua Pereira junto com o Gordinho Panda. Yasmin Santos abriu a sequência junto com Cleiton e Romário. E a saudade intrusa. Bom domingo pra você. Uma excelente tarde pra você, agora 3:13.
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0: São as queridinhas da programação a partir de agora em mais uma edição de Mais Hits. Os destaques da programação e claro que você fica à vontade para pedir a sua música também. Essa edição tá valendo a partir de agora e a primeira chega com Danilo e Davi.

0: Muito obrigado, galera.
1: Pra você curtir com o volume lá em cima, Mari Fernandes, fechando essa edição de mais hits, Telefone Sem Fio, Pena Que Se Namora, Marcos Ibelucci, Felipe Rodrigo, Ignora. Tivemos ainda o Danilo Davi, Não Mexe Nas Minhas Gavetas. Mais hits com os destaques da programação de volta a qualquer momento aqui na rádio. Enquanto isso, você pede sua música. Só mandar sua WhatsApp pra cá, tô esperando, hein? Boa tarde, agora 3:25.
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0: Meninos de Deus.
1: Meninos.
0: Todo mundo.
2: Negro e Solimões em Goiânia.
3: Ei, moda linda demais pra alegrar o seu domingo. Rio Negro e Solimões com Henrique e Juliano e a saudade atemporal. Henrique, Diego, Singula, Zezé de Camargo e Luciano pra você recordar e cantar junto Sonho de Amor. Essa música é legal, hein, gente? Chitãozinho e Chororó abriram a sequência junto com a coleguinha Simone Mendes e o romance de filme. Boa tarde, faltam 15 para as 4.
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3: É o Dose Tripla pra você a partir de agora, nesse domingo, em três, na sequência do seu artista favorito. Galera pediu e claro que a gente atende. Destaque dessa edição vai pra João Neto e Frederico. E

0: João Neto e Frederico, destaque 10, edição de Dose Tripla, Moda Derramada, meu anjo, e toca aquela, só moda boa pra você, hein? Dose Tripla volta sempre aí a qualquer momento, sempre com seu artista, sua dupla favorita em destaque, com três músicas na sequência pra você curtir. Manda sua mensagem pra cá, conta pra mim quem você quer curtir nas próximas edições de Dose Tripla. Faltam 5 para as 4, boa tarde.
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0: Boa noite, Uberlândia! Faz barulho aí, Uberlândia, que eu quero ouvir!
1: Que coisa linda, galera!
0: Obrigado! 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
1: Ah, domingão é dia, hein? Domingão pede pra gente tomar uma geladinha, né? Sempre com calma, sempre de leve. Traz uma cerveja urgente. O som de Nayara Azevedo com Maiara e Maraíza. Murilo Rufi com o Matheus Fernandes, só com ela. Não tem outra não, é só ela, viu? Tubarões, foi o som do Diego e Vitor Hugo. E pra abrir a sequência, tivemos o Zé Neto e Cristiano com Fama de Louco.
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1: Boa tarde, agora 4:17.
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1: Domingo também é dia do nosso momento nostalgia. A partir de agora, mais uma edição das mais antigas no ar pra você, com três do fundo do nosso baú musical. E você fica à vontade pra pedir a sua saudade também, viu? Essa edição das mais antigas tá começando agora. E a primeira chega com Guilherme Santiago.

0: Chico Rei Paraná, junto com Leonardo Alma Transparente, fechando essa edição das mais antigas, que teve ainda João Paulo e Daniel, Te Cuida Coração. Do outro lado da cidade, o som do Guilherme Santiago. Mais antigas, você sabe, né? É o nosso momento flashback, nosso momento nostalgia. Voltam a qualquer momento aqui na rádio, é só ficar ligado sempre, hein? São 4:28, boa tarde.
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0: melhor programação do seu rádio nesse domingão. Jorge Mateus para fechar mais uma sequência, Seu Astral. Fernando e Sorocaba com Hugo e Guilherme, Os Teus Segredos. Me Liga Quando Der, viu? Foi o som do Rafa Augusto e abriram a sequência Jean Giovanni junto com Bruno e Marrone, Me Faz Te Odiar. É domingão, é final de semana, é você curtindo a melhor programação do rádio. Obrigado pela companhia.
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0: Boa tarde, faltam 17 para 5.
2: Vamos nessa, quero a energia de vocês.

0: A eterna rainha da sofrência, Marília Mendonça, pra fechar mais um bloco nesse domingão, tudo vai ficar bem. Cor de Ouro, foi o som do Gustavo Lima e o Guilherme Benuto, hein? Também passaram por aqui com pura ousadia.
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0: Bom domingo pra você, dia 20 de setembro de 2026. Vou te contar aqui do Leonardo, hein? É uma tretinha familiar aqui, ó. O cantor Leonardo foi expulso do grupo de mensagens da família no WhatsApp e deu o que falar. Durante uma conversa com as irmãs, ele fez um comentário chamando-as de gordas. Como resultado, elas decidiram remover o Leonardo imediatamente. Lembrando que o Leonardo é o quarto filho de uma família numerosa, de 9 irmãos, sendo 6 mulheres. As irmãs não gostaram e chamaram o cantor de leitão, além de fazerem outras brincadeiras sobre a sua aparência. Aí, segundo a blog da Fabiola Hyper, né, que é especialista em celebridades, agora o Leonardo comentou sobre o que aconteceu com muito bom humor. Ele até tentou evitar outra mensagem para se defender ou retrucar as provocações. Até porque já havia sido excluído do grupo mesmo, não daria para responder mais, né? Ei, Leonardo! Sete minutos para 5. Boa tarde para você.
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0: só, moda boa pra você nesse domingão, hein? Danilo e Davi mudou o texto. Eduardo Costa com Imagina Eu, Luan Santana solteiro, Israel Rodolfo, hoje não, hoje sim, hoje não, hoje é domingo, gente, que beleza, obrigado pela companhia, ótimo final de semana pra você. 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Agora são 5:13.
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0: Hora de mais uma edição de mais hits com as queridinhas da programação, os destaques aqui da rádio, as mais pedidas. E a primeira tá chegando com a boiadeira Ana Castela.

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0: Diego e Victor Hugo, fechando essa edição de Mais Hits, Beijinha Cura, Cleiton e Romário Não Namora, junto com Zé Neto e Cristiano, a coleguinha Simone Mendes com Direitos Iguais e a boiadeira na Castela, É Que Eu Não Te Esqueci. Mais Hits voltam a qualquer momento aqui na rádio, é só ficar ligado e pedir a sua música, hein? Quem sabe ela não pinta já nas próximas edições. Tô esperando sua participação, manda seu WhatsApp pra cá.
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0: 5:25, boa tarde.
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dupla de peso César Menotti e Fabiano marcando presença nesse domingão. Deixa eu te amar, por favor. Ei, moda linda, hein? Tenho certeza que você cantou junto com eles. Tivemos ainda Maiara e Maraíza, 90-10, Lucas Luco, Mozão e o Panda também passou por aqui para abrir a sequência com Toca Telefone. 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

0: Gustavo Mioto, senhoras e senhores.
1: Murilo Ruf, senhoras e senhores.
2: Fechando a minha participação desse domingo, o som do Gustavo Mioto com Murilo Ruf, o novo sozinho. Nayara Azevedo com Felipe Rodrigo, bonzinho que trai. Tivemos ainda o João Bosco e Vinícius, chora, me liga. Você não cuidou, foi a primeirona desse bloco com Fred e Fabrício. Tô indo nessa, hein? Obrigado pela companhia, sempre ótimo ter você do outro lado do rádio. Excelente domingo pra você. A gente se encontra amanhã, segundona. Até mais. Tchau, gente.
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bom domingo pra você que tá aí, ó, rádio ligado e feliz da vida, curtindo a nossa programação. Por aqui, Fernando Bettoli, seu amigo e comunicador, chegando pra fazer a diferença no seu domingo, pra deixar o seu domingo mais gostoso, mais especial, pra galera que pegou o domingão pra dar aquela descansada, descansar o corpício, pra repor as energias pra mais uma semana que tá chegando, né? Então bora lá, que aqui a gente faz a trilha sonora pro seu domingo ser mais especial. Bora começar aqui ao som do Gustavo Lima, Bala Alojada, é a primeira. Pode aumentar esse volume, que a partir de agora a gente vai que vai com você, fazendo festa boa nas ondas do rádio.

Zé Felipe com Ana Castela, Sua Boca Mente, fechando a primeira sequência, Não Mexe Nas Minhas Gavetas, Danilo e Davi, Alô DJ, Humberto e Ronaldo, Bala Alojada do Gustavo Lima, foram as quatro primeiras músicas dessa edição de domingo, aqui na Rádio Número 1 do seu rádio. 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Hora certa pra você, 6:20.

0: Hug Guilherme, Flash, Flash pra todo lado. Luan Santana, Juan e Leandro. Partiu contar pra vocês o que está rolando no mundo das celebridades.
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0: 20 de setembro de 2026. Bom domingo pra você que tá aí sempre curtindo a nossa programação. O vento está batendo a favor e são muito boas as possibilidades de Fausto Silva, depois de 5 anos e na ocasião já serão 4 meses, voltar a aparecer no Domingão da Globo. O convite está feito e detalhes dessa participação foram inicialmente discutidos nesta semana, quando um diretor, um roteirista e uma produtora se reuniram com Luciana Cardoso, esposa de Faustão, em São Paulo. Entre os detalhes conversados, a forma como isso acontecerá. Possivelmente será da casa dele mesmo para evitar o deslocamento para o Rio de Janeiro. E o que se sabe é que deve acontecer já no mês que vem, em outubro, atendendo a um velho desejo de Luciano Huck. Evidente que essa volta de Faustão ao programa que ele fez nascer será como uma visita a uma antiga casa, como todos os componentes de emoção que isso significa para ele e para o público.

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2: Murilo Rufi com Matheus Fernandes, só com ela, com mais ninguém, somente com ela. Ah, e é bom, hein? Nayara Azevedo com Maiara e Maraísa, Guilherme Santiago e o Cleiton Romário cantando no seu domingão. Tá aproveitando o domingão aí com alegria, com a família, com os amigos, aí sim, aproveita, aproveita bastante mesmo. Bora aproveitar o domingão ouvindo sempre as boas, que aqui a nossa programação do seu fim de semana, ela te deixa mais gostosa, essa programação deixa você mais feliz da vida. É o bom demais. O nosso fim de semana, sempre pra você, de rádio ligado, conferindo por aqui.
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2: Hora certa pra você, agora faltando 11 para 7.
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2: Tá na hora do mais antigas. Três modas boas do passado a gente confere. Bora voltar ao passado? É, domingão cai bem, música boa, né? Do sertanejo do passado. E a gente vai trazer as boas pra você conferir e matar saudades também. Do ano 2014, bora com Fernando Sorocaba. Mármore é a primeira.

0: Não tô nem aí, viu? Rio Negro e Solimões fechando o Mais Antigas deste domingo. Essa vem do ano 2003. Tivemos também Malícia de Mulher aí com João Paulo e Daniel. É moda boa, hein? Ano 1993. Teve Fernando e Sorocaba, Mármore passando por aqui. Essa Mármore do Fernando Sorocaba, turma, do ano 2014. A qualquer momento, o Mais Antiga está de volta por aqui. Hora certa pra você, agora 7 horas.
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0: Heitor e Murilo, olho encharcado. Vai falar que você pegou o Domingão pra ficar chorando. Não! Bota sorriso nesse rosto e venha curtir as melhores músicas. Além de Heitor e Maurílio, tivemos também Jorge Mateus, teve a Rayane e Rafaela com Henrique e Juliano, Henrique e Diego, também passando por aqui na programação boa, do jeito que você gosta. Vem que a gente tá junto por aqui, fazendo história sempre. Hora certa pra você, agora 7:20.
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0: E o Fernando Bettoli, seu amigo e comunicador, tá junto contigo. Bora começar o Mais Hits, aquela sequência só de músicas novas. Bora com Felipe Rodrigo mandando a primeirona.

Matheus e Cauã com Simone Mendes, Meu Silêncio. Me faz te odiar do Gian Giovanni com Bruno e Marrone. Alguns defeitos do Léo Foguete com o Panda. Ignora do Felipe Rodrigo. Foram as quatro músicas dessa edição do Mais Mais Hits, que volta sempre por aqui a qualquer momento, trazendo quatro músicas novas pra você curtir.

brilho deles, o eterno Cristiano Araújo com a eterna rainha da sofrência, Marília Mendonça. De quem é a culpa? Ficou boa demais essa moda, né? O Pericão passou com a Ana Castela, o Edson e Hudson mandaram uma boa do passado também, que a gente dá aquela mesclada pra você curtir o seu domingo, pra você que tá tomando aquela canjibrina aí, né? E sintonizado, aí é bom demais. Guilherme Benuto também passando por aqui. Faltando 11 para as 8. 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Agora no seu rádio tem Dose Tripla. Aquela hora esperada por muitos para curtir três músicas do seu artista preferido em uma única sequência começará agora. Me refiro ao Dose Tripla que hoje vai destacar Kleber e Cauã. Bora começar por aqui, tá no ar Dose Tripla.

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0: Mil adjetivos pra chamar até de madrugada hoje, viu?
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0: Isso.
1: Destacando hoje, dose tripla desse domingão, a dupla Kleber e Cauã. Essa daqui, Sonho, teve 1000 adjetivos e junto com Manu Batidão, os meninos cantaram Gramado. A qualquer momento, dose tripla tá de volta com tudo aqui na programação, hein? Ótima noite pra você, agora 8 horas.
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0: Muito obrigado, galera!
1: Mari Fernandes, telefone sem fio, teve Diego e Victor Hugo, passou Cleiton e Romário com o Zé Felipe, Maiara e Maraísa, as irmãs mais lindas desse Brasil, também passando por aqui. Ó, tá liberado, Face, Instagram, WhatsApp. Manda mensagem, bora trocar ideia. Eu quero abraçar você que tá aí de rádio ligado neste domingão. Você tá curtindo, tá aproveitando? É isso que importa, porque eu quero ver você feliz sempre. Vem com a gente, manda mensagem, que as nossas redes sociais estão aqui, ó, à sua disposição. Tapete vermelho também tá estendido, só esperando por você. Então vem, mete o dedão no telefone, bora mandar mensagem pra cá agora. 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Ótima noite pra você, agora 8:17.
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1: E tá na hora de mais uma vez a gente voltar ao passado. Bora começar aqui mais uma edição do Mais Antigas. Gente, a primeira música que vai abrir essa edição, não, para tudo, que ela é linda e vem lá do ano 1998. Pra não pensar em você, com Zezé Di Camargo e Luciano.

e Eduardo, você virou saudade pra fechar o Mais Antigas. Essa linda canção do Emílio e Eduardo vem do ano 1999. Passou também Taeme Thiago, como canta a dona Taeme, hein? É, eles passaram por aqui, soltaram a voz e trouxeram o Coração Apertado do ano 2014. Tivemos também Zezé de Camargo e Luciano, Pra Não Pensar em Você. Essa daqui, se não escorreu lágrimas, pode ter certeza que você ficou com aquela vontade de chorar, porque ela é linda, né? Do ano 1998, o Mirosmar. É, Zezé de Camargo e Luciano passando por aqui. A qualquer momento, o Mais Antiga está de volta com tudo, aqui na programação.

0: Lembra dessa? Zé Neto e Cristiano, Largada as Traças, teve Chitãozinho e Chororó, passou com Vanessa da Mata, Luan Santana, teve Fred e Fabrício também. Bora abraçar você que tá aí de rádio ligado? Fala, João Camargo, como é que você tá? Rosana Gonçalves, o Ayrton Lira, o Pedro tá por aqui também, a Brenda Costa, a Débora Freire, Gislaine Florencio, a Núbia Regina, a Tainá Marinho, a Carla Guiar, Juliana Santos, também a Samara Vieira tá com a gente, a Marília Silva, o Arthur Marques, a Edileuza, o Ezequias, aquele abraço, obrigado.
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0: Ótima noite pra você, agora faltando 13 pras 9.

0: Esse é o Panda com Corpo Nu. Teve Felipe Araújo com a Simone Simaria, Eduardo Costa. Tá na hora da gente contar pra vocês o que está rolando no mundo das celebridades. Então, ó, vem que eu vou te contar tudo agora, agora, agora.
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0: É dia 20, oba! E domingão, melhor ainda. Bom demais, 20 de setembro, com você aí do outro lado. A passagem de Vanessa Camargo pelo Big Brother 24 teve consequências que ultrapassaram a repercussão dentro do reality. Depois de deixar o programa, a cantora afirmou que enfrentou uma fase de forte redução na renda e precisou recorrer a empréstimos para manter as despesas. O relato foi feito durante participação em um podcast, no qual ela falou sobre o impacto profissional provocado pela reação do público à sua participação no programa. Segundo Vanessa, o período também exigiu uma mudança brusca no padrão de gastos. A cantora explicou que, enquanto estava afastada dos trabalhos, as despesas continuaram chegando e a situação financeira ficou cada vez mais difícil de administrar. Ótima noite pra você, agora faltando 2 pras 9.
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